0: Monobloco!
1: Monobloco!
2: Monobloco!
0: Valeu! Vamos lá!
3: Esto se llama Por Amor al Arte.

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1: Mas, gente, nunca mais me deu sinal, tio.
2: Mas nem de fumaça, compadre.
1: Nem de fumaça, é brabo.
2: E a saudade?
1: A saudade é pior que